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6: 7:01.
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0: Fala pessoal, tudo bem com vocês? Quem fala daqui do seu rádio é o Guilherme Boller. E eu chego trazendo para você uma nova edição do Informativo Coamo. Um ótimo dia para todos que nos acompanham. Hoje é quinta-feira, 28 de maio de 2026. Reze nesta data para São Germano de Paris. A lua está na fase crescente. Este programa que você ouve agora é uma produção da assessoria de comunicação da Coamo e conta com reportagens de Ruth Borsucchi. Começa agora o programa da Família Rural e Cooperativista.
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0: O programa Futuro Coop continua movimentando adolescentes da Coamo, com o objetivo de contribuir para o desenvolvimento de jovens envolvidos com a cooperativa. O Futuro Coop evidencia a força do cooperativismo dentro do agronegócio, com uma linguagem apropriada para o público-alvo, que são os adolescentes de 13 a 17 anos. Nestes quase 5 anos de programa, o Futuro Coop já formou centenas de jovens, que se capacitam e se preparam como futuros sucessores das propriedades. No programa de hoje, nós vamos compartilhar o relato da família Garafa, de Carapó, no Mato Grosso do Sul, que tiveram a participação no Futuro Coop e que colhem os resultados deste importante programa de formação. Segue com seu rádio sintonizado aqui com a gente para conhecer mais dessa história. O Informativo Coamo vai para um rápido intervalo, mas logo nós já estamos de volta.
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0: Na fase crescente, as plantas estão em pleno desenvolvimento e exigem mais água. Ajuste a irrigação para garantir umidade constante, mas cuidado para não encharcar. O ideal é irrigar nas primeiras horas da manhã ou no fim da tarde, evitando perdas por evaporação e protegendo as raízes. Descubra as conquistas coletivas da Coamo e de seus cooperados. Mergulhe nas narrativas que, guiadas pelos valores cooperativistas, moldaram pessoas, comunidades e as regiões por onde a cooperativa deixou a sua marca. 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Você acompanha agora o Giro de Notícias com a repórter Ruth Borsucchi. Um bom dia para você, Ruth.
4: Muito bom dia, Guilherme. E o USDA informa plantio de milho em 86% e de soja em 79% nos Estados Unidos. Os dados constam do relatório semanal de acompanhamento de safra e indicam ritmo superior à média dos últimos 5 anos nas duas culturas. O levantamento também trouxe atualização sobre emergência das lavouras, condição do trigo e o avanço do algodão. As chuvas ocorridas nas últimas semanas têm atrapalhado a colheita do café brasileiro. De acordo com pesquisadores do Centro de Estudos Avançados em Economia Aplicada, a expectativa era que o mês de maio fosse marcado pela intensificação dos trabalhos no campo. Porém, os eventos climáticos atrapalharam a maior parte das regiões produtoras. Exportações brasileiras de soja em grão deverão alcançar mais de 15 milhões de toneladas em maio, de acordo com o levantamento semanal divulgado pela Associação Nacional dos Exportadores de Cereais. O volume representa crescimento em relação ao mesmo mês do ano passado, quando os embarques somaram 14,183 milhões de toneladas. Apesar do avanço na comparação anual, a estimativa para maio fica ligeiramente abaixo do total registrado em abril, quando o país exportou mais de 16 milhões de toneladas da oleaginosa.
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0: Instituído pela Coam em 2022, o programa Futuro Coop desenvolve jovens e adolescentes para o cooperativismo e também para o agronegócio. Desde o início do programa, centenas de participantes já tiveram suas vidas transformadas, e os resultados começam a ser observados em muitas famílias. Em Carapó, no Mato Grosso do Sul, a família Garafa é um exemplo da importância do programa. Por lá, a jovem Lorena Valiente Garafa se formou numa das mais recentes turmas do programa Futuro Coop. E ela destaca pra gente os principais pontos que marcaram a sua experiência com o programa.
5: Eu consegui compreender muito mais sobre a empresa, né, a Coamo. Meu pai sempre estava vindo aqui desde que eu era pequenininha, mas eu nunca tinha compreendido muito como ela funcionava e tudo mais. Aí com ela, com o Futuro Coop, eu consegui compreender mais sobre ela, sobre o que é cooperativismo e sobre quão importante realmente é, sabe, estar aqui e presenciar tudo o que acontece. A gente ainda não conversa tanto de forma técnica, né? Mas eu comecei a conversar mais sobre mesmo e deu para entender mais e, sabe, com o passar do tempo a gente vai tendo mais compreensão sobre o tema mesmo.
0: A Lorena também compartilha que o programa Futuro Coop ajudou a moldar a sua visão sobre o cooperativismo.
5: Eu compreendi muito mais como a gente tem que realmente buscar mais esse lado cooperativo, tanto na nossa vida pessoal quanto com as empresas, né, que nós trabalhamos, entende?
0: A jovem também valoriza o trabalho que é realizado pela Coam, que ela passou a conhecer com mais profundidade desde a sua participação no Futuro Coop.
5: Foi muito interessante, sabe? Porque eu ficava só aqui, às vezes quando eu não vinha tanto, meu pai vinha bastante sempre, mas eu já não vinha tanto. Aí com o Futuro Coop eu comecei a vir mais também, e comecei a perceber, tipo, eles nos levaram para conhecer os armazéns, essas coisas, sabe? Então eu consegui entender mais, não só dessa parte daqui da recepção e das peças, mas também do resto, da balança, lá de dentro mesmo.
0: Apesar da formação completa, ela ainda não tem certeza de que vai seguir nas atividades do dia a dia no campo, mas relata que a experiência vivida motivou nela o interesse para seguir uma carreira profissional dentro do agronegócio.
5: Eu estou agora fazendo faculdade, né? Faço direito e eu nunca tinha pensado muito nisso, mas com a faculdade e participando mais daqui, eu penso muito em atuar na área do direito agrário também. Então já é algo que entra, sabe? Eu não sei se eu iria diretamente para o campo, mas eu penso bastante nessa área do direito agrário.
0: Por fim, a Lorena destaca que também está participando do Mulheres que Semeiam, outro importante programa de capacitação que é promovido pela Coamo.
5: Tá sendo muito bom. Eu tô vindo com a minha avó aqui, aí a gente sempre vem, sabe? E é muito legal, é bom ver como a Cuomo, ela se importa, sabe? Em manter as mulheres também na ativa aqui, na cooperativa.
0: O cooperado Michael Luiz Garafa é o pai da Lorena e relata como o programa despertou o maior interesse da filha pelos negócios da família.
6: É, que nem ela falou, né? Ela já, agora ela se interage mais. É, não tá indo muito pra roça igual a gente gostaria, né? Levar mais, né? Mas ela tá se dedicando mais, pedindo mais informações, assim, se interessou mais pelos assuntos da lavoura.
0: Michael fala sobre a importância da promoção da sucessão familiar e valoriza os incentivos que a Cuomo dá para que isso ocorra.
6: Ah, é um legado, né? A gente tem que deixar para alguém, né? E os filhos, eu tenho 3 meninas, então eu tenho que ir preparando elas para assumir aí, depois que eu tô já, que eu aposentar, dar uma continuidade aí no que a gente vem trabalhando em cima, né? É, a Cuomo sempre foi bem parceira, assim, da gente, desde que se associamos, sempre temos, assim, desde implementos aos insumos, né, a gente adquire aqui. E com esses cursos aí, ela tá ajudando bastante, tanto é que tem esse programa aí de suscetibilidade, né, dos filhos. Então, isso aí é bem interessante, bem bom.
0: Tá aí então, hein? Você acabou de acompanhar com a gente o relato da família Garafa de Carapó, no Mato Grosso do Sul. Eles compartilharam conosco o relato sobre a participação da Lorena no programa Futuro Coop, destacando a sua importância para a promoção da sucessão familiar e também para o desenvolvimento de novas lideranças no meio rural. Se quiser ouvir essas entrevistas novamente, basta acessar a página do Informativo Coamo em nosso site, ou então pesquisar pelo programa nas principais plataformas de áudio.
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8: Eu trago agora a cotação dos produtos agrícolas com os preços praticados pela Coamo na praça de Ponta Porã na tarde de ontem. A soja, saca de 60 quilos, ficou cotada a R$ 104,00. A saca de milho ficou cotada a R$ 45,60. Trigo tipo 1, R$ 70,00. Novamente, então, os preços praticados pela Coamo em Ponta Porã. A saca de 60 quilos da soja, R$ 104,00. Milho, R$ 45,60. Trigo, R$ 70,00. Lembrando que estes foram os preços praticados pela Coamo com base em Ponta Porã na tarde de ontem.
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0: E assim nós vamos chegando ao final de mais uma edição do Informativo Coamo. Muito obrigado a todos que nos acompanharam neste dia. Amanhã eu estou de volta aqui no seu rádio com uma nova edição do programa da Família Rural e Cooperativista. Um ótimo dia para todos que nos ouvem e até o próximo programa.
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1: Bom dia, bom dia.

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15: Cotização de monedas em la 100.5.
16: Dólar guaraní se cotiza na compra 5.960, em la venta 6.130. El real con el guaraní se cotiza en la compra 1.150, en la venta 1.210. El dólar con el real en la compra 5.10, en la venta 5.22.
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6: 14:07.
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5: 16:07.
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